0: Popão no Polítia.
1: Nossa, nossa, assim você me mata. 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
2: Quero entrar, vou meter o cobertil, lá com a